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Boa noite para vocês aí, trazendo um pouquinho essa salinha brasileira aqui direto do estúdio aqui do Sul do House em Tubinga para vocês, música brasileira. A gente já começa com um grupo lá da minha terrinha, né? Um disco que tá bem dançante, em homenagem à música de Tim Maia, Jota Quest, Sorrais, The Cowboys.

para lá para os Estados Unidos de 1959 a 1963. Fui para lá para estudar televisão, estudar cinema. Aqueles sonhos malucos que a gente tem de estudar cinema, gostaria de ser cineasta. Eu sou um Spielberg meio frustrado. Minha mãe sofreu porque a gente, quando é garoto, faz besteira. Eu fiquei um ano e meio sem me corresponder, mas minha mãe conseguiu arrumar um cara, porque era da Vale, um senhor muito respeitado na época. Ele foi lá me visitar, foi atrás de mim. Chegou lá em Tarrytown, batendo no meu ombro, estava no cinema. Ele falou, Sebastião, eu falei, me dei um susto que eu não via Sebastião fazia uns 3 anos. Aí ele falou que eu tinha que chegar na casa da minha mãe e escrever. Hoje em dia eu sinto uma foto da minha mãe, porque a gente faz isso quando a gente tem 19 anos.

Pois é. Foi aí o som da Gerais, né? Jota Quest. Relembrando aí o cara muito legal do Rio de Janeiro, Tim Maia. E a canção André Stimmel. Live em Rio de Janeiro.

Pois é, com Jorge Versilo. Bom, em Jota Quest, a gente vai de Minas Gerais, né? De Belo até o Rio de Janeiro. E agora vamos fazer outra mistura. Romero Ferro, para muita gente não conhece. Vamos lá, trazendo música nova na sequência. Amigo Luiz Toniolo. Dienstag. Abend. Arthur. Die Onda Tropical Brasilianische Musik. Fürstewelle, Freies, Hase, Tübingen, Reutlingen und Umgebung. Alle musikalisch geht's weiter.

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1: Pois é, a gente apresentou a música do Romero Ferro, ele é lá de Pernambuco. Agora vamos voltar para um grupo que me surpreendeu. Outra vez a gente está nas Gerais, minha terrinha.
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1: Grupo Varanda.

Olha, para vocês aí, o grupo Varanda. Oi, da Tropical. Amigo Luiz Toniolo.

daqui a 3 semanas o Djavan vai estar em Hamburgo. 2 dias depois, 23 de setembro em Hamburgo, 25 de setembro em Berlim, e daí ele parte para outros países da Europa. Also, da war die Musik von Djavan, der spielt am 23. November in Hamburg. In der Philharmonie. Elbe Philharmonie. Und dann in Berlin, in Tempelhof, am 25. September.

Olha, esses fantásticos brasileiros. Jazz, bossa. Por Eliane Elias.

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mais do que evidências, né? A música brasileira faz muito bem a MPB, do rock, tudo, né? Do pagode, do funk. É o Brasil. Na próxima terça-feira, a partir das 8 da noite, tem mais aqui, direto aqui da Vista Velha. Also, am kommenden Dienstag wieder live dabei auf 96,6 MHz. Wüste Welle, Freizeit, Tübingen heute und Umgebung. Ja, das war's für heute.